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Clusters, Clusters 1, 2. É isso mesmo, o Serão de Segunda está no ar. Aqui o relógio à minha frente ainda está errado. Parece o relógio da piscina da Penha de França. Está com a hora de inverno, sabem? Vou ver se mudo isso durante esta hora. Esta hora não. Sim, esta primeira hora. Depois na segunda hora vejo se sai outro relógio fora de sítio. É isso. A fazermos aqui usar do theme do Shaft. Senhor Isaac Hayes, para começarmos este Serão de Segunda. Vamos lá começar a acabar com esta semana. Vamos ter Pirata News, vamos ter... Vai, check do bairro, não sei se tenho alguma coisa. Por acaso tenho. Bairro largado. E temos também... Pronto, vamos ter... Tinha notícias de quê? Notícias de site também, pode ser. Ah, e vamos ter um momento YouTube, claro. Vamos ter um momento YouTube lá para a frente, na segunda hora, tá bom? Por agora, como já não ouvimos esta há muito tempo, vamos ficar com o theme do Shaft até ao fim e até já.

Espero que tenha ficado respondido a quem tinha a dúvida, mas porquê estás, se passaste esta há 2 meses, porquê que passaste outra vez? Porque ainda não tenho jingle e um dia desses um jingle há de sair, pode vir sair aqui desta faixa. Então, o que é que eu vos trago também hoje ao nível da música? Trago-vos uma salganhada que vem de parte, vem daquela pesquisa que fazemos no Soulseek, naquela cena de semana X do ano Y, singles, releases, mas também aquilo que chega até mim, não é? E esta semana chegou até mim uma faixa de revolucionária, não é? Conotada com o 25 de Abril, porque no dia 24 fui jantar com os senhores Capitães de Abril, um grande saravá a eles. Ouvi esta faixa de fundo lá. Querem ouvir aqui? O que se arranjou foi esta versão ao vivo. Não sei se não foi esta também que ouvi lá. E então, isto é Parasitas. Atentem, é fortíssima. Fernando Torto.

Parasitas. Enfim, os parasitas, fortíssima, não é? Longe de estar aqui a uma apologia ao comunismo especificamente, mas de facto quem tem medo dos comunistas é, não sei se é isto tudo, mas são acima de tudo gente muito ridícula, porque medo do comunismo é muito ridículo.

Nubai Garcia, Jordan, Raquel e a faixa Monsters. Foi uma dessas que apareceu naquelas diretorias partilhadas no éter da internet. E é uma release agora recente, acho eu. Futura não há de ser, não é? Agora, o que é que eu tenho para vocês? Tenho um daqueles momentos que é assim, se for para ouvir uma música a seguir à outra, também mais vale estar a ouvir daquelas playlists que toda a gente tem iguais. Portanto, aqui o que tenho para vocês, pá, tenho aqui duas faixas, Air e Money Mark, Le Soleil est près de moi, e Patrick Watson, We Fly for the Ones We Love. Mas vamos pôr as duas ao mesmo tempo e vamos ver o que é que sai daqui. Eu estive a ver, pareceu-me que uma delas não tinha voz. Portanto, vamos ver, está bem?

tivesse acesso à câmara aqui de trás, como diz o Tron, foi de férias estar em Caparica, eu mostrava-vos aqui o que é que estava aqui a passar. Estou aqui a pôr só a juntar as duas músicas.

Que tal? Gostaram da experiência ou quê? Acharam que ia ser pior ou não? Até o Patrick Watson e o Zero achavam que isto ia ser pior. É isto que tenho para vocês. Era isso. É isto que tenho para vocês. Portanto, duas músicas numa. E vamos avançar sem mais delongas para o Moby.

Bond Street 1992, Moby. Isto é o Serão de Segunda, TP, Eastside Radio. Estava aqui a tentar um estilo de apresentação a Nuno Dias. Um grande abraço ao Nuno Dias. Aqui de fundo, Flags, Damon Albarn e mais um aqui, um People. Brian, Chatan, Kay, qualquer cena. Pá, vocês sabem, vocês procuram. Flags.

0: Já agora, deixem-me recordar-vos que porque é importante ouvir isto em direto, porque depois quando vai para o YouTube, nós sabemos lá, não podemos confiar, eles depois metem silêncio, eles depois cortam porque não sei o quê, sabem como é que é? Indústria.
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Chief Keef, lá para trás era também Kay Tempest com o Damon Albarn. Bem, o primeiro pedaço de notícias que tenho para vocês sobre o Inside Radio é que aqui algumas luzes, efeito calor, não é? Começam aqui a cair, algumas daquelas fitas LED, se tiverem dicas para manter de fitas LED bem coladinhas ao teto, digam-me.

eu já vos disse o quão mau o Rekordbox é ao nível do software, ao nível, pá, ainda por cima isto não tem undo e devia.

Distraí-me aqui. Estava aqui a tentar perceber se uma cena que vi é verdade ou não. É o nosso tempo full time hoje em dia.

Mas atenção, vocês sabem, eu partilho convosco o que é que me distraiu aqui. O que é que me distraiu aqui? Pá, é importante isto, atenção. Yes, it does really matter very, very much, if you ask me. Então, é o quê? É, pelos vistos, há uma ideia aqui que é mudar o nome. Mudar o nome do Ice para Nice. Pelos vistos, não é brincadeira, não é The Onion, nem assim. Estou parvo.

Thundercat, Pozzolé, fica aqui como uma espécie de um pedido a quem nos ouve de um lado a um lado deste vidro, e a quem de direito para ver Pozzolé aqui no Duro de Matar. Pozzolé é assim, para quem está aí a perguntar what the fuck is that? Primeiro é o nome desta música, não é? Do Thundercat. Aqui deste lado estava Anakin Learns His Fate. E Pozzolé também é uma sopinha, tipo uma canja mexicana, com, em vez de ser com massas, com assim com uns milhos grandes, brancos. E também tem carne, também, claro. E tem rabanete, depois, claro, também tem rabanete. É. Voltámos aqui ao Jordan Rakei, agora com Tom McFarlane. Easy to Love. E depois vamos por aí fora. É isso, muito próximos das 8. Mais uma horinha, depois na segunda hora temos YouTube, tá bom? Não é só o Justin Bieber que pode ir para o YouTube, não sei o quê. Eu consumo bastante YouTube e devo dizer que tenho um bom acervo.

Olhem, lá se vai a semana sem beber. Além disso, o que é que eu vos queria dizer? É Stereo Lab aqui de fundo. E entretanto, pus aqui em cima do deck errado e ia-vos dizer que aquilo que tenho aqui para pôr a seguir é... Tintin Casou. É a Rita Guerra. E porquê que pus isto? Porque eu encontrei este ficheiro algures aqui e eu pensei, porque não me lembro de ter copiado. E portanto achei suficientemente interessante tê-lo aqui. E claro, para quem não conhece, é uma ótima faixa.

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Ora bem, então estava aqui a pensar que esta música era perfeita para eu. Este ruído, né? De fundo. Mentira. Isto chama-se Banal, de Anton Ignorante. E lá para trás ficou uma malha que o nome é muito bom. É Eixanta. Eixanta. Mas bom, tinha para vos dizer aqui que momento Pirata News. Então. Tenho a dizer-vos que uma artista de folk chamada Murphy Campbell começou a receber copyright strikes em música dela, porque havia cópias daquelas da Candonga, mas nas plataformas. Portanto, só para confirmar que não podemos confiar na indústria. É isto. Não tinha muito mais. Mas procurei essa história. Isto, neste caso, Spotify e YouTube, atenção. Portanto, alguém copiou a música dela, né? Copiou a voz, as cenas, não sei o quê. E depois aplaudou, e ela, como deve ser independente, não tinha feito copyright lá das cenas dela. E então o People dos Robôs disse assim: "Ah, não fizeste copyright, então faço eu." É isto. É assim que estamos. A única forma de resolver isto é, como não podemos confiar nas plataformas para checarem isso, porque eles, como sabeis, conseguem detectar mamilos, mas não conseguem detectar logotipos e coisas que são cópias. Mas a única solução é mesmo a arte que o People faz, de alguma forma, distribuir só para humanos. Para não andar por aí, e porque se não chegar a eles, depois vão fazer só vão fazer lixo, aquele lixo que eles fazem, sabem como é que é?

Ah, entretanto, a semana passada, aquele atrasado mental do Alex Karp lançou uma espécie de manifesto qualquer. Aquele palhaço. Convido-vos a ler. Convido-vos a ler e também a análise do Verge. Há mais umas quantas. Umas traduções. A tradução é tipo. Como aquilo não é assim muito críptico, então tem que haver umas traduções. Mas não é críptico, é só de. Ignorar. Sabem o que é? É burra querer dar para esperto.

Entretanto, vou usar aqui este momento de quebra desta Glimmerine, é isso, Glimmerine, aparato, para vos trazer um pouco de novidades é Eastside Radio. Não tenho as melhores, o fórum, passou-se alguma coisa com o fórum, ainda não percebi o quê, só descobri ontem que não estava no ar, e portanto vamos... Isto é mais um reminder, não podemos confiar. Aquilo era um provider de um fórum, de uma cena open source. Disseram-me que estava-se na boa, tal. Eles têm lá vários fóruns. Hoje está a dar fora o fórum. É isto. Mas o fórum vai voltar mais forte que nunca e provavelmente self-hosted, porque é isso, não podemos confiar. Entretanto, para quem nos ouve, para quem nos ouve aqui e faz rádio connosco, por favor, mandai-me feedback sobre o link que usais para uploadar foto, para escrever a descriçãozinha, essas coisas. É muito importante o vosso feedback, pois claro. Para quem não usa isto, gostava de vos dizer que já agora, people que faz aqui rádio connosco usam um softwarezinho que nos ajuda a automatizar algumas partes da criação desta grelha preenchida de todas as semanas. E esse pequeno websitezinho que people usa, passou a ter mais algumas features e passou a ter um aspecto parecido com o Windows 95. Digam nada à Microsoft, não é? Mas, pá, e no outro dia alguém me perguntou porquê aquilo. E de facto a pergunta tem muita razão de ser. Porquê? Porque raio. Mas, devo dizer-vos que, pá, tive que pensar um bocado. Por acaso não, já tinha pensado de antemão e agora já sei a resposta. É que a internet está muito, muito seca. A internet está tudo igual, os sites estão todos iguais, as páginas está tudo igual, as apps está tudo igual, os perfis está tudo igual. O vosso Instagram e o meu é igual, porque tem uma foto de comida, tem uma foto de não sei o quê, tem uma foto de não sei... é tudo igual, tudo é uma merda. E portanto, a internet precisa ser diferente outra vez. A internet precisa ser estranha outra vez. Fucking weird mesmo. E a internet precisa de... Opa, às vezes... Aquela coisa do otimizar para a usabilidade e otimizar para o dólar que entra, não é? Que é o que a Meta faz. A Meta AI. Isso acabou. Acabou. Na nossa opinião, acabou essa era. Acabou essa coisa de otimizar o software para máxima usabilidade, porque depois é isto, os perfis são tudo igual, tudo escrito com o mesmo tipo de letra, tudo branco em preto ou preto em branco, dependendo do telefone todo, nem sequer é das pessoas, nem sequer são vocês que escolhem se querem invertido ou não, pá. Portanto, e para quem nasceu nos últimos 15 anos, peçam alguém para vos falar sobre o MySpace. Provavelmente não há people de 15 anos a ouvir-nos, mas é isso. Eu agora, aqui entre nós, que temos mais de um pouco mais de 15 anos, um dia destes putos de 15 anos vão aparecer e assim, oh, bom, ah, vocês tinham MySpace em que o pessoal podia escrever títulos em verde sobre fúcsia e eu não posso, porquê? E têm toda a razão, têm toda a razão. Portanto, a internet está uma merda, a internet está tudo igual e tem que haver sites estranhos e sites difíceis de usar e sites... nem tudo, não temos que encontrar logo ali, não tem que ser tudo fácil de encontrar. Se calhar às vezes, enquanto estamos à procura do botão, encontramos outra coisa, que é fixe. Também é preciso isso, sites com coisas escondidas. Não está lá tudo, não está tudo no menu. Acabou essa cena do menu, está tudo no menu. Acabou, não há essa usabilidade e não sei o quê, acabou isso. Não, já ninguém tem paciência para isso. Os sites, depois é tudo... Há três tipos de sites diferentes. Há aqueles que parecem o Wikipedia, há aqueles que parecem
o Instagram, há aqueles que parecem não sei o quê, é isto. E há aqueles que parecem as finanças. Não pode ser, não pode ser. Software aborrecido, pá, teve o seu tempo e, portanto, nós acreditamos que o software tem que ser estranho e divertido outra vez. Portanto, é por isso que vamos continuar a fazer páginas web inusitadas. E atenção que não inventámos nada, há bastante gente a fazer coisas retro e não sei o quê, e Windows clássico também, claro. Algumas muito boas interfaces nesse aspecto, mas é isso. Se calhar agora a seguir fazemos outra coisa qualquer. Próximo site que vocês vão usar vai parecer um Game Boy ou assim. Isto é para quem não curtiu, para quem não gostou muito daquela interface. Esperem pelo próximo que vai parecer um Game Boy e depois digam alguma coisa.

Entretanto, esqueci-me de vos dizer uma coisa há bocado. Hoje também vi uma notícia boa daquelas Anthropic, não é? Que é aqueles do Claude, que vocês também devem conhecer alguém que isso. Estão a contratar muito people. Não, estão a contratar um people. Não, é assim, eles estão bem a contratar bad people de produção de música e não sei o quê. Que é uma merda, não é? Que é para fazer. É para. Aconteceu, depois aconteceu àquela artista do folk. Mas estão a contratar people dos eventos, não é? Isto é para um reminder, para quem está aqui a seguir, fica com esta dica. O que é importante é. Não papa esta cena do. A AI não vai fazer tudo, não é? Fica a faltar esta interface do mundo real. Fiquem de olho nisso. Entretanto, não vai haver momento YouTube porque tecnologia não colabora. Eu acho que não consigo fazer o share screen com o iOS e, portanto, para a semana voltamos a tentar, mas para a semana tentamos com Android, está bem? E pronto, mas também isto de a única razão para um gajo continuar a pagar renda todos os meses também é porque semana após semana nos é dado uma oportunidade de mudarmos alguma coisa que na semana anterior estava mal, tentar uma cena que na semana anterior não funcionou bem. É isto, é só por isto que pagamos renda todos os meses, para podermos melhorar as cenas, está bom? Portanto, aqui estamos, vamos continuar aqui a melhorar as cenas. Entretanto, estamos aqui já próximos daqui do final deste serão de segunda. A parte boa é que volta para a semana, lá está. A parte é que, se não gostaram de algumas partes esta semana, se calhar para a semana vão ser melhores. E atenção, algumas podem piorar, mas às vezes algumas piorarem, primeiro, as que melhoram e as que pioram, não é? A matemática pode acabar por ficar positiva na mesma, e por outro lado, às vezes algumas coisas que pioram até foi fixe. Pode não ser o caso aqui, mas noutros casos.

Sabem o que é pena? É esta hora já não haver breakfast taco. Por outro lado, faz sentido, não é? Porque, pronto. Quer dizer que o Pipão aqui sabe as horas. E breakfast taco não é dinner taco.

Fill Up, Grace Jones. Lá para trás, há Christine, a Elisabel e... Não é bem isto, mas vocês percebem. Estrela de Plata. E ainda mais lá para trás, ainda antes, Baby Rose, Leon Thomas, Friends Again. Fill Up. E depois deste Fill Up, fechamos com... Estava mesmo a apetecer-me aqui uma cena mesmo gangsta. Foi uma cena que ficou na playlist da semana passada. Foi uma track que era Restos da semana passada. E é também está aqui para nos lembrar que às vezes nem sempre restos são restos. Ou nem sempre restos são descartáveis. E é isso. Não esta. Esta é playlist do já de outra altura. Já não é de agora, já de outra, não foi da semana passada. Foi de outra semana passada. Não é da semana passada anterior, foi outra semana passada. É isso. Fill Up.

Fill up. E depois deste fill up e depois deste estouro de p no já agora, se quem estiver desse lado souber, então isto é uma sibilante e p, é o quê? É uma outra cena, não é? Também há de ser. É isto, chegam agora as horas das despedidas e vamos, deixa-me só ver se isto está com níveis de jeito. Não quero estar a ajustar depois. Não, está bom, está bom. Vamos ficar from the D to the LBC, of course. Yeah. Snoop D O Double G e Eminem. Vocês não ouviram nenhuma de gangsters durante hoje, portanto, olha. Até devido que tenham ouvido alguma durante o dia todo. Fica assim. Yo, Snoop. Oh, yo, let me see. Let me see them both. I can't even.

fechamos assim este serão de segunda aqui na Eastside Radio e voltamos para a semana, claro, uma nova oportunidade para fazermos melhor. Tenho a dizer-vos que estas últimas 24 tracks que estavam nesta, que estavam aqui, não é? Para poderem ser apanhadas, estas hoje nem sequer vão para a playlist, filhos. Este, vocês não estão bem a perceber o que é que estava aqui. É isso. Um abraço, até para a semana.

Olá, olá, muito bom dia. Sejam muito bem-vindos a mais uma emissão das Manhãs com o Troll aqui através da Eastside Radio. Com o próprio Troll. Emissão esta que dá início a uma nova semana aqui na grelha da Eastside Radio. Através do Duro de Matar, no Beato, em Lisboa. Por aqui até à hora de almoço, exatamente até às 13, na minha companhia.

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é o som de You Know I'm a Land, que chegamos aos 47 minutos das 10 da manhã. Sempre discos novos e antigos aqui nestas manhãs com o Troll. Algumas das propostas saídas da prateleira para embelezar esta manhã de segunda-feira. Atrás tivemos a oportunidade de revisitar este álbum, que não é um álbum, é uma compilação de Duarte, chama-se Eletricidade Estética, saído na Love Stranger, um dos favoritos por aqui.

Amanhã de segunda-feira e já a cheirar verão. Verdade, parece que esta semana as temperaturas vão mesmo aumentar. Amanhã cheia de luz, como é que está a ser este início de nova semana?

amanhã de segunda-feira, exatamente. Como é que é? Está a ser muito difícil. É segunda-feira, é verdade. Nunca é fácil começar a semana. Mas há que ser positivo, não é? Está um dia espetacular. Pouco por todo o país, sol a brilhar. Já entramos nesta segunda hora desta emissão das Minhas Control. É o bom dia aqui na Eastside Radio.

E é com o Sr. Richard Schneider Jr. que entramos já na última hora destas manhãs com o Troll. Manhã um bocado preguiçosa e com batidas lentas, como se quer bem uma segunda-feira.

Bem, estava a olhar agora aqui para este disco. Disco que é uma compilação do Sr. Lafingers. Isto é praticamente alguma sim, um pouco a mostra do que era o blog do Sr. Lafingers, que funcionou entre 2006 e 2010, muito ativamente, descoberta de raridades. Foi um blog super interessante e acho que marcou mesmo estes anos. Foi incrível. Pronto, isto para dizer que estamos a ouvir o senhor Dave Brock com Spirits. Esta compilação reúne alguns dos temas que estavam disponíveis nesse blog, que acho que ainda está ativo. Não sei se ainda dá para ouvir as músicas, mas que ainda podem ir a lovefingers.org e podem lá ver estas músicas todas.

São as minhas com o troll já quase, quase chegar ao fim. Exatamente, até às 13. Aqui na minha companhia. Um agradecimento a todos que estiveram aí desse lado a ouvir. E a mandar shouts no chat da Eastside Radio.

Olá aos ouvintes da História do Almoço. Para começarmos a entrar no ambiente de outono, abro com este tema de abertura de Twin Peaks, composto por Angelo Badalamenti. Fiquem por aí.

Neste momento estão a ouvir Dorothy Ashby com Little Sunflower, jazz da harpa vindo de Detroit. E a seguir temos Irma Thomas, uma rainha do soul de New Orleans.

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Fiquem por aí, porque daqui a pouco voltamos ao quarto vermelho com Dance of the Dream Man, outra vez de Badalamenti, e a seguir mais Pharoah Sanders com Astral Traveling.

Ouvimos agora Inside My Love, de Minnie Riperton, e para trás ficou Liquid Love, de Roy Ayers com Sylvia Cox.

estamos quase no fim e, para terminar, vamos voltar ao tema do início, com a Julie Cruz, Rocking Back Inside My Heart.

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All of a Sudden. Foi assim que entraram estes Skull Snaps. Com esta All of a Sudden e vão continuar por aqui com Trespassing. Estão aqui passeando. E ainda depois, mais lá a seguir, It's a New Day. Agora Trespassing. Skull Snaps. Claro que hoje vamos ter Pirata News, claro. Até queria ver se tinha aqui uns efeitos especiais sonoros. E vamos ter mais qualquer coisa, já vemos. Tenho novidades de estar ready, claro.

Foram os Skull Snaps e avançamos sem mais medos, sem demoras, para Stranafonia, Perunvecchio quê? Perunvecchio Pazzo. Dizem eles que é Italian Progressive, Psych Rock ou assim, mas não sei, vamos ver e já voltamos. Outra

0: Então, há pouco ia dizer-vos novidades Eastside Radio. 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Bom, o que é que estamos? Estamos aqui com, agora é o quê? Agora é Shotgun, Party Right Here. Entretanto, enquanto estávamos aí ali, estava ali perdido aquela e a música que não sei o quê. É verdade, Grog. Consegui pôr aqui umas cenas.
1: Yikes!

Era You Know de Stone Cold White e curti tanto que ia só pôr aquela, mas depois esta e até vos digo mais. Está aqui uma chamada Peoples, que é uma cena que eu gosto bem de dizer. Como é que é, meu Peoples? E então, Peoples de Stone Cold White. Está aqui, Peoples.

El Gran Combo e El Gran Combo, acho que é apenas isso. Lá para trás fica Nati e sua orquestra. Estava aqui a dizer ao Tron que era uma faixa chamada El Legendario, que também é uma lenda aqui, o nosso Tron. Estive aqui a trocar-lhe um cabo de uns fones. Acontece, não? O cabo estraga-se, mas um gajo troca o cabo, né? Está aqui o cabo. E estava a dizer ao Tron que no outro dia o meu barquinho do zig-zag levou-me até uma malha de salsa e eu, olha, vou estar o dia todo nisto. E tive. E então foi por isso que tivemos aqui estas. É um legendário para Nati Orquestra e Le Dicen Papá. É

0: Sabem como é que é? Talvez tinha que escolher a música e depois pensei, se calhar posso pôr aqui uma brincadeira e pus duas ou três, mas faltou esta.
1: Hello, Roger!
0: A minha favorita.

0: Este dude não se cala, né? Count Cool Out. Sei que ele disse, you can call me CC. Count Cool Out. Rhythm Rap Rock. Vamos ver, eu não minto. Chegamos, estamos aí quase a acabar. Afinal, pá, Pirata News fica para outro dia, está bem? Oi? Pirata News fica para outro dia. Até é uma...
1: Yikes.
0: É uma questão aqui para dizer...
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0: Ah, isto é o... depois vou usar isto, está bem? Até lá, vamos aqui com Living Color. E Plastic People, um instrumental. Porquê que eu pus aqui um instrumental? Que é para ver quem daí, aí em casa, que depois vai assim, vai procurar. Deixa cá ver, é o quê? Plastic People, Living Color. Ok, vão pesquisar sem ser um instrumental, não é? Que é para também não se pode também dar tudo assim, tá?

Para os mais atentos desse lado, até para os bots apanham melhor isto de... Pá, isto é o Hard Times do não sei o que é o EI, que eu também já ter passado aqui há uns meses, mas mais que isso também não me lembro. Segue Les Angeles, Californie, Boulevard. Vamos ver.

0: É isso. Acabamos assim hoje. Ecstasy para Endgames. Conhece esta, Tron? Até pensei que fosse um pouco da tua cena.
1: E a cena não é Ecstasy.
0: Pois, mas é Endgames, talvez não, não sei. Fechamos assim hoje deste lado TP e Troll 2000. Voltamos para a semana, claro, pois é. Deste lado, acabamos com aqui do Nudec 1 com uma versão de uma cena. Curtam lá.

Beijinhos, Marta. Amo-te muito. Agora já me consegui ouvir.

foi Do As I Do, da Donna McGee. Ou Donna McGee, não sei. Acho que é Donna McGee. McGee.